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1: Olímpica. ¿Qué estás haciendo?
2: Yo, escuchando Olímpica, eso se sabe.
1: Oiga, ¿ustedes sabían que Papá Noel cambió la risa? Ya se ríe, dice que fo, fo, fo, fo, fo, fo, fo, fo, fo, fo, fo, fo, fo, fo, fo, fo, fo, fo, fo, fo, fo, fo, fo, fo, fo, fo, fo, fo, fo, fo, fo, fo, fo, fo, fo, fo, fo, fo, fo, fo, fo, fo, fo, fo, fo, 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